0: atrás. Começou o nome?
1: Estela.
0: Vai fazer um som agora?
1: Vou, tá.
0: Pode entrar.